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0: Quem sabe canta com a gente mais ou menos assim.
1: Agora é pra valer. Música de João Lucas e Marcelo, com participação do Safadão. A partir de agora, levanta a mão, faz barulho, que é nós no clipe, gente.

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saber? Boa noite, gente! Vocês não têm noção da alegria, do prazer que é estar aqui junto com vocês. Vamos fazer essa noite a melhor noite do...

0: É São Paulo!
1: Ferrugem!
0: Marcos e Belucci, meus irmãos, meus amigos, queria dizer da honra que é pra mim, que tô começando agora, tá participando não só de um DVD, mas a gravação de um DVD de uma carreira que já dura 10 anos e 10 anos bem sucedidos. Vocês merecem demais.
2: É Lucas Luco, é. Agora é pra valer, véi.

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1: Valeu, gente. Que é isso?
2: João Neto Frederico.

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0: demais. Continua vocês, vai. Solta a voz.
1: Aviso o pessoal lá em casa.
0: Só a galera.

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0: Cara, tive um sonho muito louco essa noite.
1: Que sonho?
0: Sonhei que a gente tinha gravado um videoclipe, estourado no Brasil inteiro e eu tinha comprado uma Lamborghini.
1: Putz,
0: imagina se vira realidade.
1: Ah, rapaz do céu.
0: Bora pro show.
1: Bora.

0: Obrigado! Essa moda a gente dedica para todos os amigos de verdade. É uma mensagem que o Guilherme Santiago sempre passa, tenta passar toda a energia para vocês. É o maior carinho do mundo.
1: Eu acho que a gente, quando fala de amizade, fala de amigos, às vezes a gente não se dá conta de algumas palavras, de algumas situações, de momentos que a gente tem com amigos da gente, que a gente às vezes deixa o tempo ou deixa a cabeça da gente dar aquela amnésia, né? Por causa da idade, seja lá por qual motivo for. E a gente ainda costuma dizer ainda que a gente tem amigos que dá pra contar numa única mão, né? Eu às vezes eu discordo disso porque amizade é uma coisa assim que ela pode ser de várias formas, de vários sentidos. Então essa música, a gente resolveu gravar essa canção porque desde a primeira vez que a gente conheceu essa música, nos sensibilizou tanto que a gente se deu conta de verdade de tudo isso que eu tô falando pra vocês. Que a gente tinha, parece que a gente esquece um pouquinho

0: Essa aqui, eu quero pedir que vocês cantem bem forte, porque eu tô precisando que multiplica, viu? Multiplica a mulher na minha vida! Na palma da mão!
1: Eu acho que já tá na hora.

0: Eu só quero você, o resto, tanto faz. Palma da mão, vem.
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0: Tiaguinho.
1: Fala, Zé.
0: Todas as mulheres do Brasil são turbinadas.
1: Eu gosto, hein?
0: Você gosta?
1: Pra frente e atrás, né? Bom demais, né?
0: Diferentão ele, né? Meu Deus do céu!
1: Valeu!

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3: 7h39.
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2: Oito horas.
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11: Alô você, bom dia, bom dia, bom dia, bom dia. Estamos chegando com o nosso programa Toca Todas na Integração FM. Na manhã da sexta-feira, 9 de outubro de 2026, 8:04, né? Isso sim, a hora 8:04 da manhã. Bom dia para você, amanhã com muita nebulosidade, tem previsão de chuva ainda para hoje. O rio deu uma crescida, mas tá tudo tranquilo, tá escoando bem, tá tudo tranquilo com o nosso rio Forqueta. Previsão é de mais chuva para hoje, o tempo segue instável aqui no vale, com predomínio da nebulosidade e condições para chuva em diferentes períodos do dia. Em alguns momentos a chuva pode ocorrer com intensidade moderada a forte, com raios e rajadas de vento, podendo ocorrer intervalos de melhoria, mas novas áreas de instabilidade seguem avançando sobre a região. As temperaturas permanecem agradáveis na maior parte do dia. 8 horas e 5 minutos e amanhã, sábado, ainda persiste a previsão de chuva. Não firma assim, o tempo, mas vamos ter aberturas de sol. Pelo menos na primeira parte do dia pode ocorrer pancadas. Depois ocorre uma melhora, mas entre nuvens, com uma possibilidade ainda de uma chuva fraca. E vai ficar assim, pelo menos até quarta-feira. Na quinta-feira pode chover um pouco mais forte, mas o tempo não firma, apesar das aberturas de sol. A umidade ainda vai predominar, podendo acabar em chuva, chuva fraca, localizada já nesta próxima semana. 8 horas e 6 minutos, estamos começando o nosso programa hoje. Nas datas comemorativas, Dia Mundial dos Correios, Dia do Atletismo e Dia do Açougueiro. Então, para você que é açougueiro, meus amigos lá, o Cris e o Beto, né? Um abraço lá para os nossos amigos açougueiros, os nossos amigos lá, o da família Gross também, aquele abraço, né? Que são açougueiros há muitos anos. Então, para você que atua nessa profissão, vai aquele abraço lá para você que é açougueiro. E que sabe escolher a carne, né, tia? Esse é o detalhe, né? O açougueiro conhece, né, tia? Um abraço lá pro Cris, pro Beto, para a família Grosa e para todos os açougueiros pelo Dia do Açougueiro. Lembramos, aí lá nos supermercados também, não podemos esquecer os nossos amigos açougueiros dos supermercados também, né? STR, AC, pessoal que trabalha lá no açougue, vai aquele abraço. Os aniversariantes famosos, o músico ex-Beatle John Lennon foi assassinado em 1980, da banda Beatle, né? Da banda inglesa Beatle. O John Lennon, o poeta, compositor e parceiro do Clube da Esquina, o Fernando Brant, nascido em 1946, faleceu em 2015, era parceiro do Milton Nascimento, entre outros artistas, né, que se reuniam no Clube da Esquina em Minas Gerais, que era um bar, na verdade, né? E eles faziam as canções ali, né? Ali nascia muita música boa, né? A aclamada cantora britânica PJ Harvey, nascida em 1969, também de aniversário hoje. Nessa data lembramos a compra do YouTube pela Google por 1 bilhão 650 milhões de dólares. Isso foi lá em 2006. E aí, aí você acha assim, pá, mas que negócio é esse, né? Que fortuna, né? Que foi colocada aí nesse tal de YouTube, né? Mas hoje é a plataforma que supera os grandes veículos de comunicação, como as televisões, por exemplo, em termos de faturamento de mídia. É um absurdo o que o YouTube fatura a nível mundial. É assim uma... Isso aqui é merreca, perto do que ele fatura hoje, né? Esse valor aí de 1,5 bilhão, mais de 1,5 bilhão de dólares, né? Muito bem, são alguns fatos que marcam o dia de hoje na história. Estamos iniciando o nosso programa. Estamos iniciando o nosso programa com uma mensagem de pesar aos familiares do Carlos Busch. O Carlito faleceu, né? O nosso amigo Carlito, ele faleceu aos 78 anos. E é com profundo pesar, né, que estamos comunicando aí o falecimento do Carlito. O velório ocorrerá a partir das 9h30 de hoje. E ele vai ser sepultado, e o velório vai ser na Capela Mortuária Nova, aqui de Marques de Souza. O sepultamento será às 16h30 no cemitério Evangélico Novo, aqui de Marques de Souza. Então, lamentamos, né, Carlito? 78 anos, o Carlos Busch faleceu hoje, né? E foi no hospital de Estrela, aos 78 anos. Os nossos sentimentos de pesar aos familiares. 8 horas e 10 minutos. Oito e dez, bom dia para você. Estamos começando o programa Toca Todas de hoje.
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11: A primeira do programa de hoje, Simone Mendes, Direitos Iguais.

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3: 8h20.
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0: mais ser.
1: Vamos ritmo, isso.
0: Amém.
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2: 8h41.
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10: Muito bem, vamos em frente com o nosso programa Toca Todas. Bom dia para você, 9:07. Manhã da sexta-feira com nebulosidade. Persiste a previsão de chuva ainda para nós. Temperatura em 19,6, a máxima pode chegar a 25 graus na tarde de hoje. Muito bem, a partir de agora você confere o horóscopo do dia, as previsões para o seu signo.
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12: Agora as previsões para Áries, Touro e Gêmeos. Signo de Áries.
13: Nascidos entre 21 de março a 20 de abril.
14: Áries, amor, o dia favorece reconciliações e conversas sinceras. Se existe algum mal-entendido, é hora de deixar o orgulho de lado e buscar entendimento. Estudos e trabalho. Tenha paciência com atrasos e imprevistos. Revisar detalhes antes de finalizar uma tarefa pode evitar problemas.
12: Signo de Touro.
13: Nascidos entre 21 de abril a 21 de maio.
14: Touro. Amor. A instabilidade volta a ganhar espaço e você poderá sentir mais segurança ao lado de quem ama. Para os solteiros, uma aproximação pode despertar interesse. Estudos e trabalho. Organização será sua maior aliada. Evite assumir compromissos demais e concentre-se no que realmente precisa ser concluído.
12: Signo de Gêmeos.
13: Nascidos entre 22 de maio a 21 de junho.
14: Gêmeos! Amor, a sinceridade pode abrir portas para uma conexão mais profunda. Falar sobre seus sentimentos sem esconder o que realmente pensa será importante. Estudos e trabalho. Novos contatos podem trazer oportunidades e ideias interessantes. Aproveite para ampliar sua rede e trocar experiências.
12: Já já voltamos com as previsões para Câncer, Leão e Virgem.
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2: 9:18.
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5: 9:21. Bom dia para você que está com o rádio ligado na Integração FM.
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7: Agora, as previsões para Câncer, Leão e Virgem. Signo de Câncer.
8: Nascidos entre 22 de junho a 22 de julho.
9: Câncer, amor. O momento pede carinho e compreensão. Uma conversa tranquila pode fortalecer uma relação que vinha passando por algumas dificuldades. Estudos e trabalho. Evite deixar as emoções atrapalharem suas decisões. Organize suas prioridades e avance passo a passo.
7: Signo de Leão.
8: Nascidos entre 23 de julho a 22 de agosto.
9: Leão, amor, seu magnetismo estará em alta. Quem está em um relacionamento poderá viver momentos de maior proximidade, enquanto solteiros podem chamar a atenção de alguém especial. Estudos e trabalho. Criatividade e confiança ajudam você a se destacar. Uma boa ideia pode render resultados importantes.
7: Signo de Virgem.
8: Nascidos entre 23 de agosto a 22 de setembro.
9: Virgem, amor, procure ouvir mais antes de tirar conclusões. O diálogo pode resolver uma situação que parecia mais complicada do que realmente é. Estudos e trabalho. Excelente dia para organizar pendências, revisar projetos e colocar a rotina em ordem. Seu esforço começa a produzir resultados.
7: Já voltamos com as previsões para Libra, Escorpião e Sagitário.
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4: 9:42.
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0: Muito bem, vamos em frente com o nosso programa. Na manhã da sexta-feira, 9h45, temperatura com pouca movimentação devido à nebulosidade. Temos 20,3 graus, a máxima podendo chegar hoje a 25 graus. Tempo bom, apesar da nebulosidade, temos tempo bom, pode até ocorrer aberturas de sol, mas também há uma chance de chuva hoje, sexta-feira. A previsão indicava até bastante chuva para hoje, mas acredito que mais essa chuva ela está ocorrendo mais na região norte do estado, na Serra Gaúcha, com a divisa de Santa Catarina. Para nós aqui, por enquanto está legal, está nublado, mas não tem chuva. Vamos em frente com mais horóscopo do dia.
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2: Agora, as previsões para Libra, Escorpião e Sagitário. Signo de Libra.
3: Nascidos entre 23 de setembro a 23 de outubro.
4: Libra, amor. Reencontros e conversas importantes podem mexer com seu coração. Dê espaço para que os sentimentos sejam demonstrados com naturalidade. Estudos e trabalho. Diplomacia será fundamental. Evite entrar em discussões desnecessárias e use sua capacidade de negociação para encontrar soluções.
2: Signo de Escorpião.
3: Nascidos entre 24 de outubro a 22 de novembro.
4: Escorpião, amor, emoções intensas podem marcar o dia. Seja transparente, mas evite agir por ciúme ou desconfiança. Estudos e trabalho. Mantenha seus planos em segredo até que estejam mais estruturados. A discrição pode ajudar você a evitar interferências.
2: Signo de Sagitário.
3: Nascidos entre 23 de novembro a 22 de dezembro.
4: Sagitário, amor. O clima é de leveza e entusiasmo. Um encontro inesperado ou uma conversa divertida pode trazer boas surpresas. Estudos e trabalho. Oportunidades ligadas a estudos, viagens ou novos projetos podem surgir. Tenha coragem para explorar caminhos diferentes. Amor, emoções intensas podem marcar o dia. Seja transparente, mas evite agir por ciúme ou desconfiança. Estudos e trabalho. Mantenha seus planos em segredo até que estejam mais estruturados. A discrição pode ajudar você a evitar interferências.
2: Já voltamos com as previsões para Capricórnio, Aquário e Peixes.
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2: 10 horas.
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8: Muito bem, de volta com o nosso programa Toca Todas, 10 horas e 7 minutos, manhã da sexta-feira com nebulosidade. Pode chover ainda, a previsão que indica chuva ainda para hoje, 20,7 a temperatura agora aqui no centro. Lembrando que o restaurante Soberano, a Rotary Club e também a Acimas estão promovendo uma galinhada beneficente em prol do Concepro, dia 15 de outubro, no Restaurante Soberano, ao valor de R$ 50,00 por pessoa. E esse jantar, o valor arrecadado desse jantar será doado ao Concepro, que é uma entidade aqui de Marques de Souza, que promove ações para melhorar, né, o trabalho, né, e poder ajudar no trabalho e proporcionar melhoras como compra de equipamentos para a Brigada Militar. Ou seja, a questão da segurança aqui do município, que é muito importante, né, que é importante mesmo. A gente precisa ter uma Brigada Militar bem equipada e o Concepro faz esse trabalho aí, que é muito importante. Então, a galinhada será dia 15 de outubro aqui no restaurante a partir das 19h30. Todos estão convidados a R$ 50,00. Por pessoa, e a arrecadação então desse valor será destinada ao Concepro. 10 horas e 8 minutos, mais horóscopo do dia.
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10: Agora, as previsões para Capricórnio, Aquário e Peixes. Signo de Capricórnio.
11: Nascidos entre 22 de dezembro a 20 de janeiro.
12: Capricórnio, amor. O diálogo será essencial para fortalecer a confiança. Não tenha medo de demonstrar o que sente. Estudos e trabalho. Seu esforço pode começar a ser reconhecido. É um bom momento para negociações, planejamento e decisões relacionadas ao futuro profissional.
10: Signo de Aquários.
11: Nascidos entre 21 de janeiro a 20 de fevereiro.
12: Aquário, amor, uma novidade pode mudar o clima do seu dia. Esteja aberto a novas experiências e não descarte uma aproximação antes de conhecê-la. Melhor, estudos e trabalho. Sua criatividade estará em destaque. Ideias diferentes podem abrir portas, principalmente em atividades ligadas à comunicação, tecnologia e inovação.
10: Signo de Peixes.
11: Nascidos entre 21 de fevereiro a 20 de março.
12: Peixes. Amor, sua sensibilidade estará bastante aflorada. Confie na intuição, mas procure separar sentimentos de expectativas para não criar ilusões. Estudos e trabalho. Um bom momento para atividades criativas e para retomar projetos que estavam parados. Acredite mais na sua capacidade.
10: Você conferiu o horóscopo do dia. Por hoje é só.
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3: 10:19.
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0: Muito bem, vamos em frente com o nosso programa Toca Todas. Bom dia para você, 10 horas 26 minutos. Tempo está encoberto, muitas nuvens, tem previsão de chuva ainda para hoje, a temperatura está, de certa forma, elevada. Temos agora aqui no centro 21,7, a máxima podendo chegar a 25 graus. Momento agora de mandarmos aquele alô das homenagens, das congratulações, os abraços aos aniversariantes do dia.
1: Essa música é para você, aniversariante, com muito carinho para você. Vamos lá, todo mundo aí.

Hoje, sexta-feira, 9 de setembro, de aniversário, Gabriel Santos, o Esquilo. Um abraço lá pro nosso amigo Gabriel Santos. Entre Saltos Travesseiro, ele que trabalha no Jornal A Hora. Né? Um abraço lá pro Esquilo, sucesso aí, parabéns pelo seu aniversário. Também a Daiane Cristina Gross, aquele abraço. A Fabiana Hofstetter também, parabéns, tudo de bom. E a Michele Alves, de aniversário hoje. Parabéns, tudo de bom,

0: Homenagem desta sexta-feira, 9 de outubro, aos aniversariantes Gabriel Santos, o Esquilo, a Daiane Cristina Gross, a Fabiana Hofstetter, a Michele Alves, a todos os aniversariantes, aquele abraço.
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0: Vamos agora com a Doce Pecado, chantagem emocional. Bom dia pra você.

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1: Dez horas, 45 minutos. O nosso programa Toca Todas fica por aqui, retorna na segunda-feira, a partir das 8 horas da manhã. Em seguida eu volto logo depois do intervalo com o Rádio Repórter.
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1: 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E eu deixo para você Passarela com...

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2: Nota de falecimento. Com um profundo pesar, comunicamos o falecimento de Carlos Busch, mais conhecido por Carlito, aos 78 anos de idade. A esposa Irici Busch, em memória. Filhos Delcy Kaufmann e esposo Astor. Nirce Aren e esposo Volney. Jair Busch e esposa Patrícia. Ivani Staque e esposo Amenofis. André Busch, em memória. Netos, bisneto e demais familiares, com profundo pesar comunicam o falecimento de Carlos Busch, mais conhecido por Carlito, ocorrido essa noite no Hospital de Estrela, aos 78 anos de idade. 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Com profundo pesar, familiares noticiam o falecimento de Carlos Busch, mais conhecido por Carlito, ocorrido essa noite no Hospital de Estrela aos 78 anos de idade. 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Convida-se o Coral Apolo e seu regente.
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11:08, 11:08, estamos iniciando a nossa programação jornalística, edição desta sexta-feira, hoje, dia 9 de outubro de 2026. Final da manhã da sexta-feira, com nebulosidade, mas parece que teremos aberturas, né? Tá dando uma clareada aí no tempo, parece que teremos aberturas, apesar de que ainda há previsão de chuva para hoje, sexta-feira, a previsão de chuva, há condições aí de chuva, de pancadas que podem, em algum momento, ser, ter intensidade moderada a forte, né? Segundo a previsão do tempo. Eu acredito que nós teremos uma manifestação de chuva, já estamos tendo mais na região norte do estado, lá na Serra Gaúcha, divisa com Santa Catarina, ali o tempo parece que realmente está tá feio ali, né? Pelo que a gente percebe aqui pelo satélite, pelo mapa do INMET. Mas, para nós aqui, a previsão era de pancadas para hoje, a princípio não está acontecendo, que bom, né? Porque daí o Rio Forqueta, ele despacha essa água, a não ser que esteja chovendo na cabeceira, mas eu acho que não. E aí ele despacha essa água para o Taquari, que deve receber também um certo volume de água devido à chuva na serra, através do Rio das Antas, né? Mas a previsão indica ainda chuva para hoje, amanhã pela manhã também alguma coisa de chuva. O tempo dá uma melhoradinha, viu? Dá uma, assim, vamos ter aberturas de sol no final de semana e para a próxima semana não firma, a umidade vai permanecer na atmosfera. Com isso vamos ter momentos de aberturas de sol, de maior nebulosidade que pode resultar em chuva. E isso para a próxima semana, pelo menos até quinta-feira. Praticamente toda a semana vai ser desse jeito aí, com a umidade predominando. Que coisa, hein? É chuva e chuva, né? Mas não é uma chuva, a princípio a previsão não está, como já tivemos há uns dias atrás, uma previsão de bastante chuva para a semana que vem. A não ser a partir de quinta-feira, que já marca um pouco mais de chuva. Falando da semana que vem, vamos ver o que vai acontecer. A região sul do estado sofre já com a cheia do Rio Uruguai, que recebe água principalmente da Serra Gaúcha também, lá do lado de Vacaria, e vem costeando as fronteiras, né? E região ali de Uruguaiana, de São Borja, aí são regiões que sofrem bastante quando o Uruguai sobe. Ele está cheio, ele tá com um volume bem alto de água. Mas para nós aqui, a princípio, está tranquilo, né? Que fique assim, que permaneça assim, né? O que a gente deseja. Alguns dados complementares depois. Eu complemento mais, falo mais sobre o tempo na volta, né, do intervalo. Hoje dia 9 de outubro, Dia Mundial dos Correios, Dia do Atletismo e Dia do Açougueiro. Manda um abraço aí aos nossos amigos açougueiros, o Cris e o Beto, né? Cristiano e o Beto, que são nossos parceiros aqui na emissora. Então, um abraço lá para eles e, claro, para os demais açougueiros, aí a família Gros, os açougueiros dos supermercados, né? Que atuam nos supermercados, tanto no AC como no STR, enfim. Parabéns aí pelo Dia do Açougueiro. Lembramos os aniversariantes famosos, o músico lendário, músico ex-Beatle, John Lennon, faleceu em 1980, poeta e compositor e parceiro do Clube da Esquina, o Fernando Brandt, nascido em 1946, faleceu em 2015, era parceiro do Milton Nascimento, aquela turma lá, né, de Minas Gerais, que frequentavam o Clube da Esquina. A aclamada cantora britânica P.J. Harvey, nascida em 1969. Lembramos a morte do poeta e diplomata brasileiro João Cabral de Melo Neto, em 1999. O Google anunciou a aquisição da plataforma de vídeos YouTube por
bilhão 650 milhões de dólares em 2006, e esse valor é uma merreca perto do que fatura hoje o YouTube com a mídia paga, né, os anúncios pagos a nível mundial. Isso aqui foi um baita negócio, né? Pá, mas um bilhão e mais de um bilhão e meio, isso é fichinha perto do que fatura hoje, né? Em 1861 acontecia o famoso Auto de Fé de Barcelona, no qual a Inquisição queimou obras da doutrina espírita em praça pública, em tolerância religiosa, né? 11 horas e 14 minutos, estamos iniciando o programa de hoje. Temos mais alguns fatos que marcam o dia de hoje na história. Em 1789, a tortura foi abolida na França. Era, até então, uma prática. Ainda, em 1917, em Paris, para se conter a queda populacional, o Conselho de Medicina pede ao governo que proíba o aborto. Ainda, lembramos que Winston Churchill é eleito líder do Partido Conservador da Grã-Bretanha em 1940. E para começarmos o programa de hoje, uma frase então de Winston Churchill, o grande vencedor aí da Segunda Guerra, né? Ele disse o seguinte: a coragem é a primeira das qualidades humanas. E é verdade, né? Fecha aspas aí para o Churchill, né? A coragem, eu sempre digo, mesmo com medo a gente tem que enfrentar os desafios, né? Mesmo inseguro, com medo, e tem que respirar fundo e vamos lá, vamos em frente, porque a coragem, ela faz você ultrapassar barreiras, né? Então a coragem é a primeira das qualidades humanas, segundo Winston Churchill. Muito bem, estamos iniciando o programa de hoje, sempre em parceria com as agências de notícias. Nós vamos ampliar em nosso programa, pois o segundo turno, enquanto Flávio acumula apoios, Lula reformula estratégia digital. O Lula está fazendo selfie agora, né? Está estranho, mas está fazendo, está meio forçado assim, né? Mas está fazendo selfies, né? Começa a rapaziada nova que se elegeu aí, e com muitos votos, né? Eles fazem, eles têm, a rapaziada tem, a gurizada tem o domínio, né, da tecnologia. E o Lula agora tá nessa aí, vai entrar com essa aí no segundo tempo das eleições, aí, mas tá complicado para ele virar esse jogo aí, né? O Álvaro Couto depois amplia essa informação. Ainda a paixão pelos gatos cresce a cada dia. A dica pet aí do Jocelino Ferreira e Daniele Marzano: Brasil vai produzir menos arroz no ciclo 25-26 com Humberto Ferretti. Isso significa aumento, né, no valor do quilo. Daniele Esperon, auxiliar de Renato Portaluppi, é preso e surpreende o Grêmio. Isso foi agora esses dias, né? Desceram do ônibus e recebeu voz de prisão, TG preso, né, como se dizia antigamente. Esse assessor aí do Grêmio, né? Não tem nada a ver com o Renato Portaluppi, né? Mas enfim, parece que questões aí de pensão alimentícia, se eu não me engano. Ainda demência alcoólica, como o álcool afeta o cérebro ao longo dos anos, com o Dr. Leonel Takada, neurologista, daqui a pouco também. Na Dica de Saúde, pesquisa mostra que a maioria dos parlamentares não está preocupada com o meio ambiente. Fabiola Altran, isso aqui é não está preocupado com o meio ambiente, não está preocupado com nada, né? Um bom número de parlamentares em Brasília está preocupado só com uma coisa, né, do poder e quanto que vai ter na conta, né? Só isso, não tem outra explicação. Preocupar com o meio ambiente, vai se preocupar com... Não se preocupa com o povo, vai se preocupar com o meio ambiente. Então, isso é fato, né? Ainda outros destaques do programa de hoje.
pois o Vorcaro acabou com uma narrativa aí da esquerda, né? Sobre o filme, né, que a esquerda trabalhou bastante para tentar prejudicar o candidato Flávio, o filme do Bolsonaro, né, que a esquerda, um áudio foi divulgado em que o Flávio pede o dinheiro lá para o Vorcaro, e o Flávio vem dizendo isso: olha, isso é patrocínio, foi só patrocínio, não tem nada, não tem proposta nenhuma, não tem promessa nenhuma de retorno em relação a esse dinheiro, é que nós precisava captar dinheiro para o filme, que é uma produção internacional.

0: 11:19, 11:19, e aí a narrativa da esquerda é de que tem maracutaia, tem o que embolsou o dinheiro e tal, e aí o Vorcaro resolveu delatar agora, essa semana também, e ele falou, diz, olha, o empréstimo lá para o Lula, deixa eu ver se eu acho aqui a... Eu vou tentar colocar o áudio não está claro. O áudio não está claro, mas dá para entender um pouquinho. Deixa eu ver se colocaram aqui. Até aqui, ó. Deixa eu ver se é isso aqui mesmo. Não é isso aqui. Não, isso aqui é outra coisa, é um... Mas eu não tenho, acho que não tem na reportagem aqui o que o Vorcaro falou, mas é... Depois eu vou tentar traduzir para você. O ex-banqueiro Daniel Vorcaro, dono do Banco Master, afirmou ter negociado pagamentos de cerca de 30 milhões para financiar um documentário sobre o Lula no exterior, além de repasse ao Instituto Lula, como parte de um suposto esquema para obter acesso a fundos de pensão de estatais. Aí sim tinha maracutaia, aí tinha negócio, né? Segundo relatos atribuídos a Vorcaro, em áudio e documentos obtidos pela revista Veja, a negociação envolveu o ex-tesoureiro do PT, João Vaccari Neto, e integrantes do governo Lula. Entre eles, o ministro da Saúde, Alexandre Padilha, que à época chefiava a Secretaria de Relações Institucionais da Presidência. Deixa eu entrar lá na Veja, então, que aí nós vamos conseguir ter acesso, imagino eu, à mensagem do Vorcaro. Vorcaro conta que liberou dinheiro para filme sobre o Lula por negócio no governo. Justamente a acusação que a esquerda estava fazendo em relação ao Flávio Bolsonaro. Eu quero achar a mensagem aqui, porque eu gostaria de traduzir, eu acho que só colocando o áudio aqui, e aí eu consigo, vamos ver se eu consigo, ouço o áudio, vamos ver se eu consigo traduzir aqui. Ao Augusto adianta ali para o Okamoto Instituto Lula, aí tem o negócio do filme. O filme do Lula eu coloquei, acho que até mais, eu acho que dá uns 30 milhões, só que o do Lula foi errado. O do Flávio não foi porque pediu patrocínio. Vamos ver. E agora trancou aqui. O que, que houve aqui que trancou? Enfim. Não está completo, não estou conseguindo aqui, mas eu vou rodar o áudio. Aí depois eu vou explicar para você no finalzinho ali. Vamos ouvir. O áudio não está com boa qualidade.
1: O Brasil agiu os tutores, Augusto adianta, aí depois Concamoto tudo, e aí tem o negócio do filme.
2: Eu não coloquei, acho que até mais na baixa. Só que o Lula foi por fora. O Lula foi errado. O Flávio foi, ele patrocina.
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0: Isso aqui, então, é o áudio que não está muito claro, muito audível, mas que mostra justamente que quem se beneficiou dessa amizade foi o Lula. E o Flávio, o Vorcaro fala no final do áudio que o Flávio, ele era patrocínio mesmo, não foi pedido pessoal, não, foi patrocínio mesmo. Então vamos ver o que, que vai dar essa narrativa, mais uma que cai por terra, né? Mais uma narrativa que acaba caindo por terra, O ex-banqueiro Daniel Vorcar, o dono do Banco Master, então afirmando que ter negociado o pagamento de 30 milhões para filme documentário de Lula. De acordo com o banqueiro, os pagamentos seriam contrapartidas para viabilizar investimentos de fundos de previdência de servidores públicos em produtos financeiros do Master. Vorcaro afirma que o acordo previa ainda uma comissão de 10% sobre os recursos captados com entidades. Que coisa séria, né? O Lula declarou que jamais solicitou ou recebeu qualquer vantagem financeira, nem autorizou terceiros a receberem recursos de Vorcaro em seu nome. É claro, né? Não vai assumir, né? Obviamente que não, né? Mas é interessante, interessante aqui. Como as coisas mudam, né? 11 horas 25 minutos, depois a gente fala mais sobre isso, tem mais assuntos, né? Teremos mais assuntos a respeito da política no Brasil, entre outras informações, as informações locais, as informações da polícia, as informações locais e as informações da polícia. 14 quilos de drogas foram apreendidas na ERS 129 em Guaporé. Aí mais tarde a gente amplia essa informação também nas informações da polícia, entre outras informações. Nós vamos a um rápido intervalo, depois voltaremos com nosso amigo Marcelo Stoll, do Rotary, né? E também a Sônia, que está aqui para fazer um convite para o encontro de corais, né, Sônia? É isso? Isso aí. Então, daqui a pouquinho, depois do intervalo, a gente volta com o Rádio Repórter.
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2: onze horas 34 minutos, 11:34, de volta com o nosso programa Rádio Repórter, edição desta sexta-feira, hoje 9 de outubro de 2026, para a farmácia do hospital, a ótica e joalheria Libra, loja Sertel, 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Hoje, 9 de outubro, de aniversário, Gabriel Santos, o Esquilo, lá em Três Saltos, ele que é repórter da Hora, e nosso amigo aí, o grande Gabriel, a Daiane Cristina Gross, a Fabiana Hofstetter e a Michele Alves, são os aniversariantes de hoje, recebendo o carinho de todos pelo seu dia, pelo seu aniversário. Comigo aqui no estúdio, a nossa amiga professora, eterna professora, né, Sônia Scherer, e também o Marcelo Stoll. Primeiramente, eles vão falar em nome do Rotary. E aí, depois, a Sônia vai fazer um convite especial para o encontro de corais. Marcelo, pega o microfone também. Sônia, bom dia, tudo bom?
3: Bom dia. Sempre uma sata gratificação de estar aqui com vocês e divulgar um pouco do nosso trabalho que a gente está envolvido. Né? Até eu disse para o Marcelo, fechou, nós chegamos juntos, né? E mesmo porque
2: vocês não tinham combinado.
3: Não, nós não tínhamos combinado. E eu, como faço parte também do Rotary, mas hoje estou em função também do coral misto, né? Porque o Hernani, que é o presidente, não conseguiu estar presente.
2: Sim.
3: Mas a gente vai, então, administrando as duas partes.
2: Isso,
3: né?
2: Aí, perfeito, né? Sempre proativa, né? A Sônia, então. E aí, o Marcelo, tudo bom?
4: Bem. Tudo bem, Marcão? Bom dia, ouvintes da nossa querida Rádio Integração. Assim, ó, como a Sônia já falou, a gente sempre se envolve nas causas nobres e por isso também a gente, na época, criou o Rotary Club aqui em Marques de Souza, como sendo uma entidade que, não vou dizer que se faz necessária, mas ao mesmo tempo dá para dizer que sim, né?
2: Eu acho que
4: então,
2: sim.
4: Então, ela tem um envolvimento muito grande com a sociedade.
2: O trabalho do Rotary é centenário já, se não me engano, né?
4: É centenário.
2: É, e tem a filosofia é sempre a filantropia, de ajudar o próximo, né?
4: Agora, a gestão 2026-27, que tem como lema Cria Impacto Duradouro, né? Então, cada presidente que muda, a gente vai criando sempre esse lema, cada um cria o seu, né? Mas o maior lema do Rotary Club é fazer o bem sem olhar a quem, né? Então, esse é sempre defendido e a gente trabalha em cima disso.
2: Rotary é uma entidade que não tem, assim, um propósito religioso, político, é uma entidade filantrópica, né?
4: Muito bem colocado, né? Ela não envolve nada de religião, não envolve nada de política, então ela é totalmente livre para fazer o bem, né?
2: Isso.
4: Tanto que os envolvidos dentro do Rotary, coisa assim, tem as normas internas do clube e tudo mais, né? Para nós chegar sempre a ter as pessoas que realmente estão com essa decisão, com essa definição, né? Viemos aqui hoje, eu e a Sônia, né? Somos companheiros rotarianos, para divulgar o nosso segundo Bazar do Bem. Tivemos ano passado, em 2025, a primeira edição, né? E agora estamos repetindo ela neste sábado, dia 10, ou seja, amanhã. O Bazar do Bem, ele sempre acontece ali junto a Biscoito Café. A Sandra, que também é rotariana, né? Ela sempre disponibiliza aquele espaço que, né, na entrada, ali no hall de entrada, onde ela tem aquela pergolada e coisa. Então ali a gente sempre apresenta, além de apresentar nosso trabalho, né, que o Rotary desenvolve, a gente também vai ter esse bazar disponibilizando vários produtos à comunidade, uhum, e sempre uma forma de arrecadar algo para as nossas ações beneficentes.
2: Sim,
4: né?
2: É, isso, então, isso tem artesanato. Assim.
4: Artesanato, a Sônia até vai comentar um pouco, uhum, dos produtos que a gente vai disponibilizar lá amanhã nesse bazar que nós temos. Né?
2: Perfeito, Sônia.
3: Isto. Assim, ó, então, esse bazar a gente faz e traz os produtos que a gente tem em casa, ou que a gente, uhum, produz, ou que a gente faz, né?
2: Sim.
3: Então vai ter artesanato, tem algumas coisas que a gente costura, que a gente faz. Sim. Outras coisas são que a gente faz com doces ou, uhum, geleias que a, sim, gente, sim, traz e vende. Tem mel para vender, vai ter coisas agrícolas, né, Marcelo? Tem batata doce, ou, né?
4: Conservas.
3: Conservas e
4: batata doce.
3: Isto.
4: Assada, crua. Uhum.
3: Isto. Vai ter, sim, N, então, coisas para o pessoal escolher. Vai ter plantas também, que, uhum, a Erika
2: é
3: também.
2: É bem variado.
3: Tem. Flores. Bem variado.
2: É, bem variado.
3: Então, tem várias coisas lá que o pessoal que vem, então, e compra lá na Sandra, uhum, já aproveita, entra, ah, tem isso que eu poderia levar, tem isso que eu poderia levar. E,
2: sim,
3: o pessoal colabora, né? Isso é muito,
2: sim,
3: bom.
2: Sim, é uma forma.
3: E nós temos que fazer isso, né, Marcelo, para divulgar a nossa entidade, porque, uhum, muitos ainda nem sabem e não conhecem que existe um Rotary Marques.
2: É verdade.
3: Né? Uhum. Então, assim, eu também fui uma que dei muita força para criar esse Rotary, porque nós, na época da enchente, recebemos muita ajuda do Rotary
2: Lajeado.
3: Muitas
2: doações.
3: Uhum. Né? Então, muitas doações, a gente conseguiu muitas coisas que faltavam em casa. Uhum. A gente conseguia ir numa loja e comprar direto da loja. Comprar, uhum, não, buscar, porque,
2: sim,
3: a gente ganhava de graça. Então, sim, assim, sim, por isso da necessidade de ter Marques, já que a gente tem esses eventos climáticos, uhum, né? Então, nós temos que estar sempre preparados com entidades que possam auxiliar.
2: Isso aí.
3: Né?
4: E todo evento, toda ação que a gente faz, ela sempre tem já uma destinação, né?
2: Uhum.
4: Então, a gente sempre arrecada fundos, normalmente já direcionado para alguém, ou para fortalecer o próprio clube de Rotary, uhum, para eventos que venham a acontecer, para a gente ter também algo a oferecer, alguma ajuda quando isso acontece. Né?
2: É isso aí.
4: Então, como a Sônia já bem colocou, Marques de Souza é um exemplo de ajuda rotariana na uhum, enchente nossa que nós tivemos.
2: Sim.
4: Né? Clubes de outras regiões, né, de outros estados, inclusive, né, fazem essa força-tarefa sempre para ajudar a nossa população, nosso munícipe e a quem for ou quem tiver esta necessidade.
2: O, né, Rotary é uma grande corrente, né, até do exterior. Né?
4: Pode ele ver, é internacional.
2: Ele é internacional, né? Basta acionar.
3: Tanto,
2: né,
3: que agora o presidente internacional ele é africano, né?
4: Isto. Olainka Babalola, que é o atual presidente.
2: Repete o nome. Repete.
4: Olainka Babalola.
2: Olha só, tia, tu já está quase um africano, hein, tia?
4: Então, fala, hoje o nosso presidente do distrito, ele é da região de Caxias aqui, né? Uhum. Então, sempre, cada ano acontecem as novas eleições e vai mudando.
2: E,
4: né,
2: o Rotary também é parceiro de eventos filantrópicos, como vamos ter agora uma galinhada beneficente, né?
4: Muito bem colocado, esse é o segundo item agora que a gente, uhum, já vai mencionar. Inclusive, amanhã, durante nosso Bazar do Bem, a gente já vai divulgar isso e vai ter à disposição,
2: sim,
4: já, convites para a venda, né?
2: Uhum.
4: Lembrando que nosso bazar ele vai ser das 8 da manhã até o meio-dia.
2: Amanhã toda.
4: Amanhã toda, né? Nós vamos ter uma galinhada beneficente em parceria, assim, ó, Rotary, Acimas e Restaurante
2: e
4: Soberano,
2: restaurante,
4: né? Uhum. Que está se envolvendo em prol do nosso Concepro.
2: Uhum.
4: Nossa gloriosa Brigada Militar, que faz um excelente trabalho aqui no município, e eu digo assim que eles fazem com que hoje nós tenhamos uma visão externa de que Marques de Souza é um lugar bom de se viver.
2: É um lugar que oferece segurança. Né?
4: Oferece segurança.
2: O,
4: né?
2: O Concepro é uma entidade que também sem fins lucrativos e somente filantrópicos, né, para ajudar a Brigada Militar. Né?
4: Isso, a nossa Brigada Militar, a gente sabe, né, ela é mantida pelo Estado, né?
2: Uhum.
4: Só que tem muitas coisas à parte, às vezes que acontece, né? Manutenção às vezes do próprio
2: veículo, uma
4: veículo, né, da própria do interno deles, às, uhum, vezes produtos de limpeza, produtos de cozinha para um café, alguma coisa, né, ou que nem você falou, às vezes até até acontecer um repasse de um próprio combustível para uma viatura, às vezes, né? Então, uhum, eles têm que ter algum caixa para essa finalidade. E assim foi criado o Concepre Marques de Souza.
2: O presidente é o Edivino, Edivino Clas,
4: né? E o Roberto de Jesus, que é o tesoureiro.
2: O Edivino Clas, um guri de 94, né?
4: Um gurizão de 94 anos, né? Com muita saúde e vitalidade ainda, né?
3: E, um exemplo para nós.
2: Um exemplo.
4: E o Roberto, mais conhecido como Betinho, né? Carinhosamente a gente chama ele, que dá todo esse aporte técnico, tanto para a Brigada via Concepro, né? Então, ele, como ele tem a loja dele de informática, ele é um técnico em informática. Então, tudo que eles precisam, eu sei, Beto, que ele presta esse serviço. E é o tesoureiro também da entidade, né? Do Concepro. Então, esta galinhada ela vai acontecer no dia 15 de outubro agora. Então vai ser na próxima quinta-feira, no restaurante Soberano, a partir das 19h30, a recepção, onde vai ser servida uma galinhada com acompanhamento de saladas, um aipim, uma massa, e tudo foi arrecadado por doações. Tudo que vai ser servido foi arrecadado por doações. Inclusive, o pessoal vai trabalhar de forma voluntária, né? Os próprios funcionários do Soberano, que durante o expediente normal trabalham, nessa noite também vão trabalhar de forma voluntária, para que todo o valor arrecadado seja realmente repassado para o Concepro, né? Então, o custo por pessoa vai ser de R$50. Às vezes o pessoal pode entender que para uma galinhada o custo seja um pouco elevado, mas tem esse fim benéfico, né, de beneficente, de nós realmente ajudarmos nosso Concepro e fazer com que esse evento deixe um caixa positivo para eles.
2: A galinhada é a desculpa, né, para se reunir e praticar
4: isso,
2: o bem.
4: Isso, então o que acontece num evento desses? É uma boa conversa de amigos, né? Uma troca de ideias, muitas vezes um clima bem bacana, assim como aquela vez nós fizemos a favor do Léo, que precisou muito, né, quando estava fazendo todas as campanhas, foi feita uma pizza também, né, um rodízio, já em parceria com o Soberano.
2: Garotinha.
4: Agora vamos fazer,
2: né, uma galinhada. Mas
4: uma galinhada.
2: Eu não sei se vai ser a mesma cozinheira que faz a galinhada do Soberano, se vai ser outra, né?
4: Vai ser a mesma.
2: A mesma? Então, parabéns para ela, porque é boa essa galinhada, né?
4: Com certeza.
2: Eu não sei o nome dela, mas é boa.
4: A Diane.
2: A Diane, então. Isso, um abraço lá para a Diane, que provavelmente está nos ouvindo lá.
4: Com certeza. Sempre estão com o rádio na cozinha do Soberano, a Mil, escutando a nossa rádio.
2: A galinhada, né, da Diane é excelente. Muito boa mesmo.
3: Que bom, né?
2: Muito bom.
4: Então, isso aí, então estão feitos os convites para amanhã, então, nosso Bazar do Bem, e para a próxima quinta, dia 15, então, a nossa galinhada a favor do Concepro.
2: Perfeito. Obrigado, Marcelo. Sônia, vamos fechar, então, com o convite para o encontro de corais, né?
3: Que bom, então. Pessoal, assim, agora, no próximo domingo, né, nós vamos ter, então, o nosso Festival de Corais do Coral Misto, aqui de Marques de Souza, onde a gente convida, então, corais que vêm de fora. Nós, este ano, até, nós tínhamos convidado em torno de 12 corais, mas, assim, o pessoal, como é feriadão, tem muitas pessoas que saem, então, eles estavam com poucas pessoas para vir, eles desistiram, né? Então, nós estamos com 6 corais ainda que vêm de fora, e os dois daqui, o Apolo e o Misto, então, somos 8 ao todo, né?
2: 8 ao todo.
3: Mas vai ser uma festa legal, por quê? Porque a gente procurou convidar também os associados do Coral Misto, que nós estamos em torno de 150 associados. E como no ano que vem a gente vai fechar e comemorar o nosso centenário, então a gente já pensou de trazer este ano para o ano que vem, então trazer mais associados ainda.
2: Com certeza.
3: E está dando certo. O pessoal está comprando cartões. Os cartões, então, do sócio é R$50, com direito a um buffet de sobremesa. Que vai ser uma coisa bem assim, que o pessoal gosta muito.
2: É.
3: Não vai ser só um potinho de sobremesa.
2: Sim, sim,
3: um buffet. Vai ser uma mesa.
2: Buffet.
3: Vai ser buffet.
2: Coisa boa.
3: E quem compra antecipado, quem é forasteiro e compra antecipado, é R$50 também, com direito à sobremesa. No domingo, então, a gente vai fazer R$60 o cartão, porque as pessoas, os forasteiros de fora... É R$60, porque onde nós vamos nos corais, também nós pagamos R$60.
2: Paga um pouco mais, né?
3: É, então a gente já, por isso está fazendo toda essa campanha de vender antecipado, para o pessoal ter também esse, né, essa garantia de não pagar tanto, né?
2: Isso aí.
3: E nós também vamos poder ter um número certo de preparação também, né? Porque às vezes a gente
2: para organização,
3: vem,
2: né?
3: É, porque o pessoal que vem só no domingo, às vezes a gente prepara para um número, depois está mais ou dá menos, né? Então, assim, a gente tem mais certeza de quantas pessoas vão estar para o almoço.
2: Sim.
3: Muito bem. A programação começa, então, em torno de 9h30 da manhã, né? E depois vai ter, então, o almoço, né? Uhum. Vai ser um buffet. E à tarde nós temos, então, o conjunto é o Novo Mundo, né? Novo Encontro, isso
2: novo
3: aí.
2: Novo Encontro.
3: Novo Encontro, né?
2: Perfeito.
3: Então, estão todos convidados a participar. E ainda assim, quem não adquiriu o cartão, nós temos ainda para vender até amanhã, né? O antecipado.
2: Isso.
3: Né? E podem procurar o seu Hernani, ou qualquer um dos coralistas, todos têm cartões para vender.
2: Perfeito. Né? Então vai ser agora domingo.
3: Isto.
2: Isso, a partir das 9h.
3: 9h30. 9h a recepção. Uhum. Programado para iniciar às 9h30 na igreja. E
2: isso.
3: Depois a gente vai para o salão.
2: Aí vai para a União Isto. Centenária.
3: Isso aí.
2: Tá bom, Sônia? Obrigado, viu, pela participação. E sucesso lá no Encontro dos Corais, já tradicional Encontro dos Corais.
3: Isso aí, né? Muito obrigado, então, de nós ter sempre esse momento aqui para fazer esse convite do pessoal. Esperamos todos, então, domingo. Muito obrigado.
2: Tá bom, obrigado, Sônia, obrigado, Marcelo. Nós vamos a um rápido intervalo. Em seguida, acho que já teremos que ir para o horário eleitoral. Mas é 10 minutinhos apenas. 87,99.
1: Ouça agora.
2: Para o horário eleitoral, mas é 10 minutinhos apenas. 87,99.

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1: Onze e cinquenta e nove, nós vamos então para o horário eleitoral obrigatório. Começa a partir de hoje até o dia 23 e depois voltaremos com o prefeito Fábio Mertz, botando em dia um pouco aí, no tempo que nos permitir, a agenda do Executivo.
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1: Muito bem, retornamos com o nosso programa Rádio Repórter, edição desta sexta-feira, 9 de outubro de 2026. O nosso programa Rádio Repórter, na tarde da sexta-feira, com 24,4 de temperatura, e a previsão indica que pode chover ainda no dia de hoje. Está calor também, né? A máxima podendo chegar a 25, 26 graus nesta tarde. Comigo aqui no estúdio, o prefeito Fábio Metz, prefeito aqui do município, juntamente com a primeira-dama também, Ana Paula, primeira-dama e secretária da Saúde. A primeira-dama já deve ter almoçado, provavelmente, e o prefeito ainda não, né? Então o prefeito está com aquela cara assim de que precisa almoçar, né? Então nós não vamos enrolar muito aqui, né? Fábio, bom dia.
2: Bom dia, Marcão. Bom dia a todos que nos ouvem. Sempre uma honra, um prazer estar aqui junto contigo, né? Já faz alguns dias que a gente não passa por aqui, né?
1: Isso.
2: As agendas sempre apertadas, né? Muito trabalho, graças a Deus a gente tem saúde para poder trabalhar tanto. E também sempre é bom estar ao lado de quem a gente gosta, de quem a gente ama e que também trabalha junto com a gente, que é a secretária da Saúde, a primeira-dama Ana Paula, né?
1: Patroa,
2: né? Patroa, e que estava passando aqui na rua, né, querendo ir para casa, provavelmente tinha serviço lá em casa, e a gente já chamou para cá.
1: E para casa não é tão bom assim, né, porque sempre tem serviço, né?
2: É, provavelmente ela ia para casa para ajeitar alguma coisa.
1: Mas a gente entrou dentro de casa e tem serviço, né, não adianta, né? Faz parte, tudo bem, Paula, como tu está?
3: Bom dia, boa tarde, né, quem?
1: Boa tarde.
2: Ela tem boa tarde, né?
3: É. Aos ouvintes e ao Marcão também. Sim, em casa a gente sempre tem muito serviço, né?
1: É,
3: enfim.
1: Casa complicada.
3: E agora a gente tem mais um membro na família, então.
1: Sim, é verdade.
3: A gente precisa se dedicar mais
1: ainda. Já batizaram os
2: meninos? Lua.
1: Ah, é uma fêmea?
3: É uma fêmea.
1: Ah, olha aí, é uma border collar.
3: Isso aí.
1: É. Que a gurizada deve estar tão faceiros, né?
2: É, eles gostaram da parte boa, né, que é fazer carinho, isso e aquilo, mas agora eles também têm o compromisso de juntar o cocô no pátio, de dar comida, de dar água. Final de semana eles vão ter que dar banho nela, né, já tá tudo. E aí, às vezes, eles se queixam, né, eles querem, às vezes, curtir só o lado bom da vida, mas também tem o lado que é onde existem as responsabilidades também, né?
1: Claro, e isso é importante eles aprenderem também, né, claro. Com certeza, né? Sim. Qual é a idade deles, Paula, dos meninos? Já?
3: O Matheus tem 9 e o Matias tem 10 anos.
1: E esticaram, né, tia? Então, uns baita, uns guri, né, tia?
3: As roupas encolheram.
1: É isso, é. Tem que, de repente, pensar em mais um aí, né? Para, quem sabe, antigamente se aproveitava a roupa, né? Passava de um irmão para o outro, né,
3: tia? É. Vontade até teria, né? Mas eu acho que a gente deixa para os mais jovens.
1: Deixa, mas dois já é um bom.
3: Sim,
2: boa cota. Daí a gente bota uns pets junto ainda, uns gatos, uns cachorros junto, e daí tá tudo certo.
1: Meu Deus, né? Mas muito bem. Paula, rapidinho então, depois eu venho com o Fábio, porque nós vamos falar da agenda. Um pouquinho da feira que nós estamos realizando aqui, né? Poderia dar um parecer assim, e fazer um convite, né, para o pessoal?
3: Ontem participei da Feira do Livro, então, está acontecendo aqui na União Centenária, e hoje segue, né, com uma programação muito bacana, né, com teatros, enfim, envolvimento com crianças, adolescentes, enfim, adultos. Vale a pena, né, o pessoal se deslocar. Tem uma livraria também com livros para todos os gostos, né, livros bem interessantes, né. E hoje de noite teremos também a apresentação do grupo de danças Schönstein Jungen. E após, então, um teatro também com a Hertha no divã, se não me engano.
1: Isso, é esse mesmo.
3: É o Hertha, título, né?
1: É, Hertha no divã, né?
3: Isso mesmo. Então, aproveitem, as famílias, né, se reúnam, e venham participar, podem trazer um chimarrão junto, enfim.
2: Entrada gratuita.
3: A entrada é gratuita, né? Então, é um momento bem bacana para curtir junto, né?
1: Junto com a família, né?
3: Isso.
1: E as crianças gostam, então...
3: É um momento cultural, né? E já vai alimentando essa questão também nos filhos, né? Já vai... passando, né, nas gerações esse gosto pela leitura, pelo teatro, enfim, pela
1: arte, arte, de, né, forma geral. Né?
3: Isso.
2: E eu só quero complementar, desculpe atrapalhar, mas ontem de noite nós presenciamos um espetáculo de tamanha magnitude que eu chego a me arrepiar. As orquestras da, né, Escola Carlos Gomes e também... Sim. De Travesseiro, da Pedro Preto, né?
3: Isso. Isso mesmo.
2: Deram um show ontem de noite, uma apresentação fantástica, e as duas entoando e tocando juntas. Isso foi um momento mágico para todos os que estavam presentes ontem de noite.
1: Ó.
2: Isso foi uma das músicas, né?
1: Trombone de vara, que se chama.
2: Exatamente. O povo chegou a dançar quando tocaram essa aí.
1: Ah, muito bom.
2: Então
1: muito
2: foi
1: bom.
2: Um espetáculo à parte. Eu acredito que em torno de 80 integrantes naquele momento tocando juntos seus instrumentos. Então foi, e além disso, promover a integração dos dois municípios.
1: Dos dois municípios,
2: né?
1: Irmãos, né?
2: Então foi muito legal, foi muito bonito. O público veio, apesar do tempo estava meio ranzinza ontem. Então foi um espetáculo à parte que aconteceu ontem aqui em Mar do Sul.
1: E os nossos municípios estão muito bem dotados de músicos, né? É impressionante as orquestras, né, Paulo?
3: Yeah.
1: Muito assim, pessoas com um dom artístico, é o que eu quero dizer, né?
3: Isso é importante ressaltar, né? As crianças, o envolvimento das crianças, também adolescentes, enfim, das famílias, né, prestigiando e apoiando, né, os filhos para que participem e tragam esse momento para todos, né? Então me arrepiei ontem da noite, foi muito bom.
1: Muito legal,
3: assim,
1: bacana, né?
3: Bacana mesmo.
2: E vale lembrar de que a gente precisa instigar isso, que seja nas nossas escolas, com os nossos projetos, e não só a questão da música, da orquestra, a gente tem vários projetos de patinação, escolinha de futebol, temos o coralzinho, agora temos um coral na escola, né, o Coral Mirim da Escola Carlos Gomes. E a orquestra, ela realmente nos enche de orgulho, porque existia uma orquestra no passado, que ela acabou sendo finalizada alguns anos atrás, e nós fomos buscar resgatar essa ideia de uma orquestra, do município ter uma orquestra, e, pelo nosso entendimento, tinha que ser lá na escola, começar com as crianças, para as crianças ter o gosto também pela música, né? E pela instrumentação. Então, nós iniciamos esse projeto e quando nós convidamos o professor William, né, que inclusive também é o professor em Travesseiro da orquestrinha lá, Infanto Juvenil que eles têm lá, ele disse: prefeito, é um projeto para 5 anos. Eu digo: mas o nosso governo falta 3 anos e meio para acabar. Não, mas é um projeto para 5 anos e a gente torce que o próximo governo dê sequência,
1: né? No
2: projeto.
1: Né?
2: Mas em 5 anos a turma está afinada.
1: Porque houve esse resgate, né, Fábio?
2: Sim, houve esse resgate.
1: Acho que dentro da tua administração, tu sempre assim, olhou com muito bons olhos, né, para essa área da cultura, do esporte, né? Eu acho que isso faz parte.
2: Inclusive, o exemplo está aqui na frente, a tão sonhada Casa de Cultura, que se fala há muitos e muitos anos, está aqui na frente hoje, né? Um espaço bonito, uma casa antiga que foi restaurada, onde nós temos biblioteca pública, nós temos a mostra museológica, nós temos também esse espaço da cultura ali, onde de fato saem as ideias, saem os projetos, tudo referente à cultura do município. O esporte também, a gente incentiva as comunidades, a gente oxigena, inclusive, através dos incentivos, os caixas também dessas comunidades, dos clubes. Então, a gente quer mesmo que as pessoas interajam, que tenham esse bem-estar dentro do esporte,
1: isso tem, isso
2: dentro
1: tem
2: da
1: uma,
2: cultura.
1: Essa prática, de esse momento de diversão, de integração e de lazer, ele tem ele promove no psicológico da pessoa assim, uma coisa muito importante, né? Porque é só trabalhar, e a gente sabe que principalmente o pessoal do interior, o agricultor, todos trabalham bastante, inclusive esse, o operário da fábrica, enfim, mas tem que ter uma diversão. E tem que ter um momento de lazer, né?
2: Inclusive, a secretária da Saúde está aqui, ela não vai me deixar mentir. As pessoas felizes adoecem menos.
1: Pois é.
2: E cada isso, né? Pessoa busca a sua felicidade em alguma frente, que seja no esporte, que seja na música, que seja nos encontros de terceira idade, que a gente também incentiva os grupos, incentivamos também os corais, né? Que seja com o canto coral. Cada pessoa tem alguma afinidade para buscar a sua felicidade também, isso, né? Aí. O bem-estar, o entretenimento. Então, pessoas felizes adoecem menos.
1: É,
2: né?
1: Isso é um investimento, né, que se faz, né, Paulo?
3: Com certeza. E até resgatando a questão do coral, né? A gente tem isso muito forte aqui no município, a questão dos corais, né? Então, ontem, pela manhã, vendo a apresentação do Coral Educantos, né, da Carlos Gomes, a gente fica com aquela pontinha de esperança que é uma coisa que está continuando, né, que vai continuar, que vai e continuar. Que a gente vai permanecer com isso dentro do nosso município, porque o coral ele começou pequenininho, né, e ontem a gente já viu o quanto ele tomou uma proporção, né, várias crianças participando.
1: Isso para as crianças também é muito bom. É uma participação ali, não é só uma questão musical de tocar um instrumento, mas a criança aprende como se comportar em público. Existe um cronograma de horários que precisa ser respeitado. Ou seja, para a criança é, de certa forma, também um momento de educação. Tá?
3: Com certeza. E no próprio aprendizado, né?
1: No aprendizado.
3: A música tem todo um significado, né? A musicalização, sim, que a gente fala, né? Então, a gente vive num lugar bem rodeado por várias, né, frentes e, como o prefeito comentou, né, é cada um buscando a sua área de interesse, mas existem várias,
1: sim,
3: ofertas, né, por parte do poder público, né, para que todos se sintam bem, né, e se sintam melhores. Né, que
1: eu acho importante isso.
2: Eu tenho que identificar uma coisa antes que eu falei. O professor William falou que é um projeto para 5 anos. 5 anos para as crianças terem uma aptidão boa para fazer as apresentações e tudo. E, obviamente, isso aconteceu muito antes do que os 5 anos. Mas a gente também torce que a orquestrinha tenha vida longa, né?
1: Sim, é.
2: Porque, indiferente aos governos que vêm e que vão, que os projetos se mantenham, né? Que sim, o município consiga ter essa visão de que isso tudo faz parte, né, de um grande projeto que se chama Marques e Souza, onde a gente busca o bem-estar das pessoas. Né? Tivemos o resultado das notas do IMERS semana passada. Estamos em 12º no estado.
1: Olha aí.
2: E esses projetos, todos eles acabam fazendo parte do aprendizado dos nossos jovens,
1: agregam,
2: das nossas crianças.
1: Agregam.
2: Então, a gente está muito feliz. Claro, a educação e a saúde são setores que a gente eternamente precisa trabalhar e buscar se modernizar, buscar melhorar espaços, buscar melhorar próprio atendimento, né? A entrega que a gente precisa fazer, porque são os dois grandes eixos que eu sempre digo, é a educação e a saúde. Né?
1: Com certeza, com certeza. Tem o trabalho também da Prof. Naná, né?
2: Sim.
1: Né? Que pega os picuruxos lá, né, Paula?
3: Isso aí, ela que está à frente do coral, né?
1: Uhum, do coralzinho.
3: Então, também foi uma apresentação muito bacana, foi na parte da manhã, né? teve uma interação entre o público junto com o coral, foi muito bacana.
1: É, e eu não me canso de falar aqui, geralmente quando eu estou nesses eventos eu fico de frente então para o público, né? E aí tu vê os pais babando, assim, né? Aquele olhar, assim, aquela coisa, né? A boca aberta e filma. Isso é bem legal, bacana.
3: É o orgulho, né?
1: É o orgulho, né?
3: É o orgulho,
1: né?
3: É. E isso também é bom, né? Uhum. Para os pais, né?
1: Sim,
3: as crianças
1: sim.
3: felizes e os pais participando de tudo isso, né? Compartilhando
1: esse momento bacana.
3: Esse momento,
1: né? Muito bom. Prefeito, vamos falar um pouquinho de agenda ou não? Estamos falando assim...
2: Nós estamos
1: pegando
2: aqui,
1: leve aqui,
2: nós estamos aqui ao seu comando. Eu acho que as agendas, como a gente falou, elas sempre são corridas, né? Mas talvez a secretária pode falar um pouquinho da UBS aí, que está avançando a passos largos.
1: Deixa eu falar a minha impressão. Eu não imaginava que seria uma obra desse tamanho, assim, dessa envergadura, né? É, assim, é enorme aquele ambiente ali, Paula. Que bom, né?
3: Sim, é um ambiente bem espaçoso, né? Hoje a gente está com um ambiente bastante restrito, né?
1: Uhum.
3: A gente deveria e poderia contratar mais alguns profissionais, mas a gente não tem espaço para isso,
1: uhum.
3: né?
1: E com a nova UBS é possível, né?
3: Isso, então com a nova UBS a gente está projetando isso para o próximo ano, né?
1: Sim.
3: A contratação de outros profissionais também.
1: Aumentar o leque de profissionais.
3: Isso, e também melhorar a infraestrutura para os profissionais que hoje estão conosco, né?
1: Sim.
3: Isso também é bem importante, né? Para a gente estar cada vez proporcionando uma melhor qualidade, né? Para a população.
1: Para o pessoal que trabalha ter um ambiente assim, adequado para poder prestar um bom serviço à população. Né?
3: Isso
1: Mas
3: mesmo.
1: Ali é impressionante. Quantos metros quadrados tem lá, prefeito? Lembra de cabeça? Não?
2: 600 e poucos, se eu não estou enganado.
1: Olha, impressionante ali.
2: Acho que é 600 e poucos metros quadrados, sendo que tem ainda um pátio lá para os veículos poderem estacionar. Tem espaço. Espaço também, chama espaço verde, mas é grama plantada.
1: Sim.
2: A frente da UBS é muito bonita, uma frente moderna, inclusive, então dá um aspecto bonito, né, dessa unidade. E detalhe, ela é muito bem localizada em frente ao hospital que também é parceiro dentro do contexto saúde com o município, então ficou muito bem localizado. Essa nova UBS.
1: Com certeza, né? A inauguração até final do ano, será?
2: Na realidade, se a Paula quiser falar sobre os prazos.
3: Os prazos de entrega, digamos, do prédio são para novembro, final de novembro, enfim.
2: O contrato finaliza em novembro. Né?
3: Isso, mas depois a gente tem toda a estruturação, a gente já está trabalhando nisso, né? Mas a gente teve a questão das eleições, que travou algumas questões, né? Então, a gente imagina que só para o início do ano que vem a gente esteja...
1: E em função da eleição. Né?
2: Eu vou dar um palpite aqui. Eu acho que a UBS vai ser inaugurada pelo mês de março.
1: Sim.
2: Não. Aí vai estar mobiliada, vai estar toda estruturada. Vai estar em plenas condições e nós começarmos a receber as pessoas lá.
1: Março, é um bom prazo, né? Isso aí.
3: Isso.
2: É o meu chute.
3: Tem alguns processos, alguns recursos também que a gente está aguardando, né? Então, até lá a gente imagina que esteja tudo...
1: De acordo.
3: De acordo, Porque a ideia é nós mobiliarmos ela toda... Nova, né?
1: Sim, tudo novo, tudo zero bala. Né?
3: Com alguns equipamentos que a gente não tem hoje também, não tem
1: E também a aquisição de novos equipamentos.
3: Isso,
1: aí. Olha,
3: né?
1: Que bacana.
3: A oferecer a oferta de alguns serviços que hoje a gente não, não consegue ofertar, né? Então, tá tudo junto dentro desse pacote, digamos
1: esse
3: assim.
1: Esse pacote,
3: né?
1: E aí nós temos também a unidade aqui do SAMU, né?
3: Isso.
1: Isso que também já está quase lá, prefeito. Como está?
3: Praticamente pronta.
1: Pronta.
3: A chave a gente já vai ganhar nos próximos dias, né?
1: Olha aí.
3: Mas também dependemos da questão eleitoral.
1: Da política,
3: né?
2: Para eles entregarem ambulância.
1: Porque não pode fazer essas entregas em época eleitoral, né?
3: Isso. Então, a gente tem que ficar no aguardo. Não,
1: tem
3: temos, não temos o que...
1: Mas está pronta, mas já, praticamente.
3: Sim, já poderia, né, só fazer a limpeza e já poderia...
1: E já poderia liberá-la. É. E também, recentemente, um novo veículo, acho que chegou para a secretaria.
3: Isso,
1: né?
3: Compramos uma, uhum, uma Spin, né?
1: Sim.
3: A gente tem carros, né? A gente percebe, mas também, assim, a gente anda muito, né? Então, os carros, eles são necessários. E hoje a gente está com uma frota boa, mas, assim, os carros dão oficina.
1: Sim, eles não param.
3: Os carros precisam parar para revisão, porque a ideia é oferecer também um transporte de qualidade e seguro, principalmente, né? Então, a gente sempre está muito de olho. Os motoristas são muito atenciosos nessa questão também, né? De a gente ter sempre tudo em dia.
1: Sim.
3: Então, em alguns momentos, a gente tem carro parado para que realmente a gente tenha como proporcionar essa segurança para o paciente.
1: Em função das revisões, né, e dos cuidados.
3: Então, precisa, às vezes, ter, demora um pouquinho a marcar.
1: Precisa ter um rodízio aí e sempre um carro disponível para emergências. Né?
3: Isso mesmo. Né? Então, hoje a gente consegue fazer isso. Sim. Parece muito, mas vendo a demanda que a gente tem, né, diária por viagens, né, que a gente não faz mais só viagens próximas. Assim, né?
1: A gente Porto Alegre.
3: A gente está indo também, agora o Estado abriu uma referência em Frederico Westphalen, a gente está indo levar alguns pacientes para lá, a gente está indo para Parobé, está indo para Guaíba, então o leque está se expandindo e tudo isso requer mais...
1: Isso são convênios?
3: Isso.
1: Com essas instituições para atendimento?
3: Através, né...
1: E o próprio interior aqui do município também é enorme, né?
3: Exatamente, então, ele é muito grande, né? Então, os carros, eles rodam muito, né?
1: Sim.
3: A quilometragem logo fica bem...
1: É, não para um minuto, mas tudo isso em função do bom atendimento.
3: Isso, e a gente acaba conseguindo recurso também para repor a frota.
1: Isso,
3: né?
1: Prefeito, já que estamos falando em obra, as escolas lá, como é? Como
2: escolas também estão avançando... A passos largos, a gente até não tem feito ultimamente mais muita questão de matérias e tal sobre as obras, justamente em função do período eleitoral e tal. Então, vamos estar atualizando todas as obras logo em seguida de finalizar o período eleitoral, né? E para também essas obras onde tem recursos federais, estaduais, também não se caracterizar como uma propaganda eleitoral, digamos assim. Então, as escolas estão avançando, as obras vão continuar a passos largos, né? Até porque são obras de envergadura grande, né? Mas o quanto antes a gente também puder entregar essas obras, melhor para toda a comunidade. E, com certeza, a gente vai ter que fazer uma grande organização, reorganização dentro do contexto escolar, para que essas escolas comecem... Quando elas estiverem finalizadas, também vão ter que ser equipadas, vão ter que ser mobiliadas, para que a gente comece realmente um projeto bem pensado, bem organizado, onde a finalidade disso tudo é a gente ter cada vez uma educação de melhor qualidade. Finalizando a feira do livro, está de parabéns toda a educação, todos os profissionais que se envolveram na Feira do Livro, que estão aqui com as suas escolas, trazendo as turmas, acompanhando tudo isso, incentivando a leitura. Então, é a 11ª Feira do Livro e fica aqui também, para finalizar esse assunto, o convite para toda a comunidade participar hoje de noite desse evento.
1: Perfeito.
2: Outras obras, Marcão, que a gente também está finalizando é o asfalto para a linha Talho, o asfalto, o trecho que foi asfaltado aqui na Herbert da Turbila, etapa 1.
1: Todas as obras que deverão ser, então, entregues a partir do período eleitoral.
2: Isso.
1: Agora
2: mas,
1: não pode,
2: mas,
1: né?
2: Mas tem obras que seguem os trabalhos normalmente e tem outras obras que estão em stand-by, né? Obras, inclusive, já licitadas, que estão em stand-by, que a gente só vai iniciar depois do período eleitoral. Entre elas estão... a obra da rua junto com as escolas que estão em obras, é uma rua de em torno de 100 metros lá, que a gente vai pavimentar. Picada-flor também, como lá tem um recurso através de emenda, do senador Mourão, então lá nós também só vamos receber o ok depois do período eleitoral. E também nós temos a etapa 2 da Herbert Bill, que o contrato vai ser assinado dia 13 de novembro, já tem data marcada, o pleito licitatório já aconteceu, está tudo certo. Dia 13 de novembro assinaremos o contrato. 13 de novembro?
1: Isso. 13 é um dia muito importante.
2: Isso aí. Então, nós vamos assinar o contrato...
1: Por dois motivos.
2: Dia 3. Provavelmente alguém tem aniversário e vai ter uma festa, né?
1: Viu, ó.
2: É. Então, nós queremos entregar essa obra também o quanto antes, porque é uma rua muito danificada...
1: vai ficar bom ali, hein?
2: Pelo trânsito, pelo... É um trânsito muito pesado que passa ali, pela enchente também, judiou muito aquela rua. Então, nós vamos fazer uma pavimentação asfáltica ali. Vamos
1: e está ganhando calçada também.
2: Isso, vamos revitalizar toda a calçada de passeio dos dois lados. Então, vai ficar uma avenida digna. Né,
1: um avenidão aquela, ali. Né?
2: Um avenidão que aquela larga, comunidade, aquele setor... realmente precisa e merece.
1: Com certeza. Eu acho que esse reconhecimento merece. É isso. Importante porque é é um bairro tão bonito, né? Tão agradável, mas que sofre com a enchente.
2: Sofreu com a enchente. Lá nós temos as duas escolas, a Carlos Gomes e a Pequenos Passos. E também lembrando que 1 quilômetro de asfalto lá em Picadamai também está avançando rápido. Os primeiros dias já vão colocar a capa asfáltica também. Naquela obra, e é uma comunidade também que talvez nunca imaginou que teria
1: isso,
2: uma pavimentação asfáltica. A gente vai estar trazendo isso para aquela comunidade que a gente também gosta muito, uma comunidade muito querida, muito receptiva, e que com certeza está muito feliz com essa pavimentação asfáltica.
1: Sim, porque o asfalto melhora a qualidade de vida, meu Deus, do dia para a noite, né?
2: Isso.
1: É outro padrão de vida. Fábio, tu tem que almoçar, já temos o adiantar.
2: Já está na hora de começar a trabalhar?
1: Já está quase na hora de começar a trabalhar de novo, vou me despedir da Paula. Paula, muito obrigado pela presença.
2: A Paula quer dar um convite.
1: Então vai lá, Paula, aproveita a reta final, então. Hein?
3: Isso, eu quero convidar, então, para o evento que a gente vai ter no dia 23, né, de outubro, às 13h30, na OASI, que é referente ao Outubro Rosa.
1: Ah, Outubro Rosa, é verdade.
3: E ao Novembro Azul.
1: Isso, é.
3: Então, a ideia é os casais virem junto, enfim.
2: Juntar forças.
3: É, sim. E se auxiliarem na questão saúde, né?
1: Sim, é.
3: Pensando na prevenção, né? Então, teremos a enfermeira Franciele e a farmacêutica Marília. Para conversar, né? Não só casais, mas homens, mulheres, estão todos
1: convidados.
3: Convidados para esse dia, então, no dia 23 agora de outubro.
1: Vai ser na OASI?
3: Na OASI.
1: Na OASI, então. Isso. Mas aí dá para até retornar na rádio e reforçar o convite também, né?
3: Isso.
1: É para o pessoal participar, e é importante, né? Eu acho que desde que esse movimento foi criado, Outubro Rosa, em Novembro Azul, houve um avanço gigantesco aí no tratamento, na prevenção, principalmente, né, do câncer. Né?
3: Isso. Então a gente trata do tema o ano inteiro. Né? Então, existe uma preocupação, né, da secretaria. Então, são todos os meses a gente leva mulheres para fazer mamografia. Né? E neste mês de outubro, então, a gente vai ter um quantitativo maior, a gente vai estar ofertando um quantitativo maior, né? Tudo sendo organizado, as mulheres vão ser avisadas, enfim, das datas, enfim, dos seus exames, né?
1: Muito bom. Então, o convite aí para todas, para o casal, homens e mulheres, pode repetir o dia, a data e o local.
3: Dia 23, então, de outubro, é uma sexta de tarde, a partir das 13h30 na OASI.
1: Na OASI, aqui em Marques de Souza. Obrigado, Paula.
3: Obrigada.
1: Um abraço, bom final
3: Obrigada
1: de semana. Né? E bom final de semana lá com a meninada e o novo integrante da família. Né?
3: Obrigada.
1: É,
3: e...
1: que é, uma, na verdade, uma nova integrante. Né?
3: Sim.
1: Lua, né?
3: É, para me ajudar, né? Para não estar sozinha. Né?
1: Isso. A Lua. A Lua. São as figurinhas, esses petzinhos, né?
3: Isso aí.
1: E a meninada adora, né? Com certeza. Prefeito? Obrigado. Olha, aí pela participação.
2: Agradecer é sempre o convite, sempre a receptividade. Agradecer a todos que nos ouvem. É sempre muito importante as pessoas estarem informadas sobre nossos projetos, sobre nossas ideias, sobre nossos trabalhos e sobre as nossas obras. Com certeza o município de Marques de Souza está em outros patamares, começando a se mover para outros patamares. E isso é força do empreendedorismo, isso é a resiliência das pessoas. Né? Ontem, inclusive, a gente passou um documentário muito bem elaborado por alguns alunos da Carlos Gomes, com o tema, com o tema da resiliência, e o documentário se chama Resiliência. Então, provavelmente a partir de hoje, ou no máximo amanhã, vai estar disponível no YouTube também esse documentário, né? Muito emocionante, muito importante para a gente refletir também. Mas Marques de Souza está caminhando a passos largos para um grande crescimento. Né? Temos muitos grandes negócios que estão no horizonte e que vão fincar a bandeira aqui em Marques de Souza. E isso é através de uma caminhada forte que a gente faz na questão dos incentivos aos negócios, incentivo às indústrias, ao comércio, ao agro. E tem muita coisa boa por acontecer pela frente, né? Muitas situações a iniciativa privada nos pede sigilo ainda para abrir, mas tem muita coisa boa por acontecer, e no momento que forem acontecendo, a gente vai trazer as informações. Né? Dizer que, infelizmente, a gente está envolto desse El Niño, né? Que nos machuca. Toda vez que chove, a gente tem sonhos, né? A gente tem...
1: Fica uma preocupação.
2: Fica, né? Uma preocupação, né? Chove. Ontem choveu 60 milímetros e já todo mundo preocupado, vai passar água por cima da ponte, não vai. Então, eu quero deixar um recado aqui muito forte para todos. Nós estamos com as antenas ligadas 24 horas por dia.
1: Uns até podem ter pensado que eu estava puxando o teu saco e o saco do Gilmar lá, né? Porque às vezes o ouvinte não entende aqui quando a gente elogia. Mas eu fiz um elogio das cabeceiras, da rapidez que vocês buscam corrigir.
2: As informações.
1: Não, e refazer ali as cabeceiras. E o diferencial é que vocês estão na linha de frente. Tu está na linha de frente, o Gilmar está na linha de frente. Isso não é qualquer município que tem isso, Fábio. Geralmente o prefeito, não, o secretário cuida disso, né? Resolve lá.
2: Sim, eu vou dizer uma coisa, Marcão, que eu repito inúmeras vezes. Em primeiro lugar, é louvável o que a associação dos municípios, em primeiro lugar, é louvável o que a associação

0: que estavam disponíveis dava para fazer o que foi feito, né? Muitos não entendem isso, mas a gente precisa falar sobre isso. E, infelizmente, Marques de Souza tem 50 e poucos metros de cabeceira, o travesseiro tem um pouco menos, em torno de 20 metros. Trabalhamos em conjunto,
1: Sim,
0: trabalhamos de
1: parceria.
0: mãos dadas, trabalhamos em parceria. Cada vez que tem um evento extremo, nós trabalhamos muito a parte da comunicação. Hoje tem os grupos de WhatsApp, nós temos as mídias da
1: Sim, é
0: prefeitura,
1: isso
0: das
1: aí.
0: prefeituras,
1: E é
0: onde.
1: justamente isso, prefeito. Desculpe te cortar,
0: Sim.
1: que chama a atenção, porque vocês, tanto o prefeito Fábio como o prefeito Gilmar, estão às 5 da manhã já ali passando
0: Ou antes,
1: informações, ou até antes, né? Passando informações ali no WhatsApp. Isso não acontece em todos os municípios. Não é assim que funciona em outros municípios.
0: e Marcão, temos
1: Isso é uma
0: uma
1: coisa
0: defesa
1: legal aqui.
0: e temos uma defesa civil atuante. O
1: Meu Deus,
0: Ricardo,
1: está aí.
0: agora a Bea também nos trazem as informações. Graças a Deus, a parte tecnológica vem avançando também, então já temos leituras mais precisas das cabeceiras do rio também. Mas voltando às cabeceiras da nossa ponte, infelizmente é o que nós temos,
1: É, o
0: né?
1: quebra-galho por enquanto,
0: Isso.
1: né?
0: E tem gente que nos questiona, por que que
1: Ah,
0: não
1: tá.
0: bota concreto por
1: Não,
0: cima de
1: não, não
0: tudo?
1: tem
0: Porque,
1: como.
0: pessoal,
1: Até
0: nós
1: porque essa
0: temos.
1: ponte vai ser
0: Exatamente.
1: desmanchada depois, né?
0: Pessoal, nós temos um pacto com o Ministério Público.
1: É.
0: Nós não podemos fazer qualquer intervenção, qualquer coisa ali, porque nós
1: Por
0: vamos.
1: conta.
0: Os municípios irão responder
1: Sim.
0: por isto. Então, o que que está pacificado e chancelado com o Ministério Público? As cabeceiras serão refeitas cada vez que o rio as levarem embora. Ninguém imaginou que nós tivéssemos já fazer 5 vezes as
1: É, mas é
0: cabeceiras.
1: um ano chuvoso, né?
0: É um ano chuvoso e vamos ter que fazer mais algumas vezes.
1: E aí
0: E o
1: vamos.
0: material que está sendo colocado ali, ele não é um material contaminante.
1: Sim.
0: Né, dentro do rio.
1: É.
0: É
1: É
0: pedra.
1: pedra.
0: E a gente, na medida que a gente consegue, a gente busca trazer de volta essas pedras para fora novamente e colocar na cabeceira da ponte. A outra ponte está sendo construída, né?
1: O
0: Havia um
1: prazo
0: prazo até
1: vai se
0: final do ano,
1: esticar.
0: mas o prefeito Gilmar já comunicou que a empresa já está solicitando um
1: Um novo
0: novo
1: prazo.
0: pedido de prazo, né? Então, a gente também precisa entender, né, que existem processos que têm que ser cumpridos dentro
1: Não, e adversidades, né? Com o próprio
0: das
1: tempo, né?
0: leis,
1: O próprio
0: exatamente
1: tempo.
0: dentro das leis, e o prefeito Gilmar está cumprindo
1: Sim.
0: a lei, né, o que que determina a lei de licitação, o que que determina o contrato que foi feito com a empresa e também o que foi pactuado com a União a respeito da ponte. Então, às vezes a gente confunde a iniciativa privada com o setor público, mas a gente sempre vai estar trabalhando incansavelmente para buscar repor tudo aquilo que as pessoas necessitam, e uma delas é justamente essa ponte. E outra, quando não chegam as informações nos canais ou na mídia que a gente tem, é porque as pessoas não precisam se preocupar.
1: Sim, é.
0: Quando as informações começam a chegar, opa, vamos ligar também as nossas antenas e vamos observar as próximas notícias que vão surgir dentro dos grupos de WhatsApp, nos canais de informação, e a gente pede encarecidamente que a população dê atenção às notícias oficiais.
1: Oficiais, oficiais, é.
0: Porque as pessoas às vezes se empolgam e muitas não fazem por
1: É.
0: maldade, colocam informações que estão
1: Tem
0: distorcidas
1: grupos
0: ou
1: aí
0: que estão
1: que.
0: ultrapassadas ou que. Então, gente, a prefeitura de Marques de Souza, de Travesseiro e as outras também, Lajado, enfim, mas nós vamos responder por Marques de Souza e Travesseiro, que tem uma proximidade grande e também que sofre as mesmas consequências do Rio Forqueta. Nós sempre vamos estar passando as informações mais verídicas possíveis, mais atualizadas
1: As
0: possíveis,
1: oficiais, né?
0: oficiais.
1: Oficiais,
0: Então,
1: é, então.
0: tentem sempre considerar as informações que nós vamos estar passando.
1: O pessoal

0: dos grupos aí eles colocam política no meio, aí vira um debate, vira
1: um... Tem informações que chegam distorcidas, Marcão. Tem informações que chegam distorcidas, onde as pessoas querem ajudar de alguma forma, mas acabam prejudicando,
0: porque a informação não é...
1: Tem informações política. Realmente que são postas lá que é por maldade ou por política.
0: Isso,
1: e nesses momentos a gente não pode misturar a política, né?
0: Não.
1: A gente também tem sofrido cobranças também do nosso interior.
0: Sim.
1: Né? As ruas, as estradas, elas acabam deteriorando com tanta chuva.
0: Esse período deve ter bastante cobrança do interior, né? Porque conserta a estraga hoje, amanhã chove e estraga.
1: O período de tempo seco está muito reduzido. Uhum. Nós estamos aqui falando de 3-4 dias de tempo seco, chove 4-5-6 dias a fio. É. Então, esse período ele também, em algum momento, ele vai passar. Né? Existe cobrança de desassoreamento de arroz, desassoreamento de rios, desassoreamento de fazer as valetas da estrada. Gente, isso só tem como fazer quando há períodos secos.
0: Não tem como fazer antes.
1: Né? Então, nós não conseguimos fazer milagres também. Sendo que, Marcão, esse ano nós adquirimos 4 retroescavadeiras novas, mais uma patrola nova. Agora também veio uma roçadeira nova. Ano que vem, dentro do nosso orçamento, está previsto mais 2 retroescavadeiras. Então, nós estamos equipados. O que nos falta é um período de acordo para poder trabalhar e fazer o que tem que ser feito.
0: O clima colaborar, né?
1: Exatamente. Então, a gente também pede um pouco de paciência com as pessoas. A gente sabe que as pessoas também estão ansiosas, estão, às vezes, com os nervos à flor da pele, pelo trauma que ficou da enchente, ou seja, também pela disputa política que vem acontecendo no país, que em alguns momentos, inclusive, são extremos, e os extremos não são bons, mas a gente, com certeza, sempre vai querer buscar o melhor para todo mundo dentro do nosso município querido de Marques de Souza.
0: Muito bem, prefeito. Obrigado pela participação, já é o adiantado da hora, já passando, chegando a uma. Tu tem que bater o ponto, vai comer um pastel hoje, provavelmente.
1: Hoje eu acho que não sai, almoço. Vamos aproveitar e fazer uma dieta. Faz bem também. Sim,
0: tá bom, a cara da Paula. Ela vai ter trazer a marmita lá, né? É que ela também não pode, né? Ela também tem bastante serviço, né, Paula?
1: Isso aí.
0: Tá bom, os meus amigos Paula e Fábio, obrigado pela participação, bom final de semana.
1: E feliz Dia das Crianças na segunda-feira, feriado nacional, Nossa Senhora de Aparecida, né? Mas é Dia das Crianças e solte a criança que existe dentro de
0: isto.
1: Você.
0: É Dia das Crianças, então é feriado. Ontem foi dia do prefeito, se eu não me engano, né?
1: Parabéns. Dia 6. Vamos fazer uma brincadeira agora, Marcão. Dia 6 de outubro, dia do prefeito, e dia 11 de abril, dia do prefeito também.
0: Duas vezes.
1: Fazer uma brincadeira aqui, nós somos tão importantes que nós temos dois dias no ano.
0: Os radialistas também têm dois dias.
1: Olha aí, ó. Pela importância, obviamente.
0: Eu comemoro um só, né? Mas tudo bem. Sim. Tá bom, Fábio, um abraço aí para ti. Bom final de semana, Paula também, obrigado. O programa fica por aqui. Nós voltamos então na segunda-feira e desejando a você, claro, uma ótima tarde e um excelente final de semana. Depois do intervalo, a colega Andréia com o Fast House.
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4: Meio-dia e 59.
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9: Chegando agora a programação do Fest House, 1h03. Muito boa tarde, já vai lá, aumenta o volume do radinho, que tá chegando o bailão. 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Temperatura 24 graus e 4 décimos, Anua Fiaminuda. Muito boa tarde para você que está curtindo a programação desde hoje de manhã cedinho. Muito bom estar na sua companhia. Telefone 994-15-41-67 ou novo 3850-0123. Isso aí, 3850-0123. Bem facinho para decorar.
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9: Eu, Andréia, fico junto com você até as 3 horas da tarde na programação do Fest House. Então já faz aquele espacinho que o bailão vai começar. Essa é a Banda Legal com Cleiton Borges, Coração, Coração.

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5: 1:20.
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2: Nota de falecimento. Com profundo pesar, comunicamos o falecimento do nosso querido Carlos Busch, mais conhecido por Carlito, aos 78 anos. A esposa Irici Busch, em memória, filhos Delcy Kaufmann e esposa Astor, Nirce Aren e esposo Volney, Jair Busch e esposa Patrícia, Ivani Stack e esposo Amenofis, André Busch, em memória, netos, bisnetos e demais familiares, com profundo pesar, comunicam o falecimento de Carlos Busch, mais conhecido por Carlito, ocorrido esta noite no hospital em Estrela, aos 78 anos. O corpo está sendo velado na Capela Mortuária Nova de Marques de Souza. O sepultamento será hoje às 16h30, no Cemitério Evangélico Novo de Marques de Souza. Convida-se o Coral Apolo e seu regente. Em nome dos familiares, notificamos o falecimento de Carlos Busch, mais conhecido por Carlito, ocorrido esta noite no Hospital de Estrela, aos 78 anos. O corpo está sendo velado na Capela Mortuária Nova de Marques de Souza e o sepultamento será às 16h30 no Cemitério Evangélico Novo de Marques de Souza.
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2: 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E aquele bailão chegando com Flor da Serra. Coração alertou.
3: Feito o bailão, isso é Flor da Serra. Estamos separados.
2: E ainda mais um recadinho avisando aí que na segunda-feira vamos ter novidades aqui na programação. Vai começar o programa Contato Direto da Sertela a partir das 12 horas e 45 minutos, é? Programa Contato Direto a partir de segunda-feira, 12h45.

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2: Duas horas.
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0: 2h03. E vamos aí às promoções da De Casa Móveis hoje com uma substituta, uma breve substituta para este sábado. 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Manda ela fazer isso, manda ela fazer aquilo. Deus o livre. Já esqueci as recomendações, ela vai por conta.
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1: Um bom final de semana, então, para todos. 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
0: 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Agora tu vai. 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
0: Agora ela pode te mandar, né?
1: Bem isso. Ou eu tirar férias daí, né?
0: Então tá bom. Valeu, uma ótima sexta-feira, um ótimo final de semana para todo mundo.

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1: 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Entendeu?

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2: 12:23.
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6: Procura-se cachorrinha perdida em travesseiro, pelagem branca, porte pequeno. Idosa com o nome de Leila, Mini Maltês. Quem tiver encontrado essa cachorrinha pequenininha, aí, um baita de um pelo, coisa mais linda, uma idosinha, ligue 997-67-3548 ou 980-30-3655, ou pode visar aqui na Rádio Integração. Lembrando que segunda-feira teremos aí o programa Contato Direto da Sertela, a partir das 12h45. Então, segunda-feira aí começa o programa Contato Direto da Sertela Cooperativa, a partir das 12h45. Real do Paraná, Mocinho e Bandido.

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3: 2:38.
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parabéns, parabéns pra você que hoje está de aniversário, 5 de outubro. Opa, desculpa, 5 de outubro. 5 de outubro, segunda-feira, né? É, pra você que tava de aniversário, segunda, 5 de outubro. Vamos corrigir esse negócio. Adriane Iris Books, Paulo Júnior da Costa, Cláudia Schwing, Lauschner, Fernanda Rodrigues, Maurício Fluxeder, Isaura Saquete, Luciano Rafael Gross. Terça-feira, 6 de outubro, Paola Klos Vomer, Eduardo Petrini Rolim, Beatriz Richter, Sara Scherer, Felipe Lerman. Quarta-feira, 7 de outubro, Bruni Merlo, Janete Rex Soares, Leandra Alana Hens, André Antunes e Fabiola Brunetto. Quinta-feira, 8 de outubro, Lucas Rodrigo Hockenbach, Joyce Weber, Ricardo Schmidt, lá da linha Cairu, Gabriela Pave, Camila dos Santos. Hoje, sexta-feira, 9 de outubro, Gabriel Santos, o Esquilo de Travesseiro, Daiane Cristina Kloss, Fabiana Hofstetter e Michele Alves. Paz, alegria, felicidades, muitos e muitos anos de vida. A homenagem do programa Festa House e de toda a equipe Integração. Parabéns.

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Temperatura em 25 graus e 7 décimos. Programa Festa, chegando ao seu finalzinho. Tenho todos uma excelente sexta-feira, um ótimo final de semana. Segunda-feira, dia 12, dia de Nossa Senhora. É feriado. Aproveite bastante para curtir com a sua família, amigos, mas sempre com muita responsabilidade. Se pegar a estrada, né, dirija com cuidado, porque vamos ter pancadas de chuva, bastante ainda. Então, a pista sempre é irregular, sempre tem água em tudo que é lugar, muitas vezes desbaranca as pedras na lateral e sobe na pista, então, sempre com muita atenção. Banda América, esquenta a canela.

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4: Acerta. 3 e 2.
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2: 3:21.
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3: Quatro e vinte.
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3: 5:01.
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6: Tô chegando com você a partir de agora aqui no Toca Bailão pra te fazer feliz. Vamos lá, gente, nessa sexta-feira, tá linda, tá demais, e você junto com a gente a partir de agora. Vamos nessa!
7: Eita, nós!
6: Coisa boa ter você no clima junto com a gente. Bora curtir muita música animada no Toca Bailão. Hoje tá especial demais. Bora lá, bora ser feliz com a gente.
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6: E é só sucesso, só música top pra você. Seja muito bem-vindo. Toca Bailão tá no ar a partir de agora aqui na rádio. Porque o fim de semana começou, maluco. Aí vamos nessa. Tá bom demais. Eita, nós. Começar aqui com a banda Doce Pecado.

da Cosmo Express Tour. Esse é o Toca Bailão. Alô, você que tá na companhia, tá na nossa audiência, tá sempre de bem com a vida nessa sexta-feira, tá demais. Alô, você que tá em casa aí, tá aproveitando, você que tá no seu trabalho com a trilha sonora aqui do Toca Bailão. Gente, que alegria, hein? Bom demais ter você sempre curtindo as melhores, é claro, você na cidade, no interior, pela internet, tá sempre de bem com a vida aqui, curtindo o melhor das bandas no Toca. Vamos trazer mais pra você.

0: galera animada, banda genial, esse é o Toca Bailão, você aqui no Toca tá animado, hein? Tá bom demais. Tô indo pro intervalo, daqui a pouco tem mais pra você. 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Não sai daí.
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2: Cinco e dezesseis.
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0: Tô de volta com você aqui no Toca Bailão pra te fazer feliz, você junto com a gente. Vamos lá, vamos trazer mais. Beleza. Sexta-feira, sua maravilhosa. Vou trazer o som da banda Ébanos. Vamos nessa.

da Ébanos, será? Esse é o Toca Bailão. Você ligado na nossa companhia, na nossa audiência, tá sempre de bem com a vida. Muito obrigado pelo carinho, por estar sempre junto com a gente, curtindo as melhores, é claro, você na cidade, no interior, pela internet também. Aquele abraço pra você, muito obrigado por estar sempre aqui curtindo o nosso Toca Bailão. Coisa boa, gente, bora trazer mais música. Vamos lá, porque sextou aqui na rádio. Toca Bailão. E agora tem o som da banda Estação New. Vamos nessa!

0: Francisco de bike a BMW, esse é o Toca Bailão. Eu vou pro intervalo, gente, daqui a pouco tem mais pra você. Não sai daí.
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5: 5:30.
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0: Tô de volta com você no Toca Bailão pra te fazer feliz, você sempre ligado, curtindo aqui as melhores, um abraço pra você, muito obrigado pela audiência e vamos trazer mais pra você, né? É, agora tem o som da banda Champion, Eu Acabo Voltando, vamos lá!

Champion, eu acabo voltando. Esse é o Toca Bailão, você na companhia, na audiência, curtindo as melhores. Que alegria, gente, bom demais ter você no clima, é claro, de bem com a vida. Muito obrigado pela preferência, por estar sempre aqui curtindo as melhores. Um abraço pra toda essa galera maravilhosa que tá de bem com a vida, tá aqui curtindo o nosso Toca Bailão, gente. Coisa boa, hein? Já me segue no arroba Nando Freitas Locutor lá no Instagram. Vamos trazer mais. Toca Bailão. E agora tem o Cleiton Borges.

0: Banda Eza Choro na tela, esse é o Toca Bailão, você ligado junto com a gente, tô indo pro intervalo, daqui a pouco tem mais pra você. Toca Bailão! Não sai daí!
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0: Eu tô de volta com você no Toca Bailão pra te fazer feliz. Tá sempre ligado, curtindo aqui o nosso programa. Muito obrigado pelo carinho, pela tua audiência. Bora trazer mais, gente. Vamos nessa. Toca Bailão. Eu tenho saudades, banda Toque Legal. Vamos lá.

Tenho Saudades, Banda Toque Legal. Esse é o Toca Bailão, você ligado com a gente, curtindo as melhores. Um abraço pra você, muito obrigado pelo carinho e pela sua audiência. Você na cidade, no interior, pela internet também. Aquele abração especial pra você que tá junto com a gente, tá de bem com a vida. Um beijo no coração, muito obrigado pela preferência. Já tá seguindo a gente no Instagram? Vai lá e segue no arroba Nando Freitas Locutor. E eu vou trazer mais música pra você aí. Toca Bailão! Agora tem a banda Pop Sul.

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0: San Marino, página virou. Esse é o Toca Bailão, sexta-feira, é o final de semana começando, gente. Que alegria, hein? Intervalo. Daqui a pouco tem mais pra você, não sai daí.
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4: 6:03.
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0: Estou de volta, com você no Toca Bailão para te fazer feliz nesse fim de semana que tá começando. É isso aí, sexta-feira abençoada, você aqui na rádio. Agora tem o som no Passarela, vamos nessa.
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Passarela sofrendo e vivendo. Esse é o Toca Bailão. Você ligado, curtindo sempre as melhores. Muito obrigado, né, pelo carinho, pela sua audiência na cidade, no interior, pela internet também. Aquele abraço pra você que tá de bem com a vida na cidade, tá pela aí, pelo interior, pela internet, levando a gente na carona, no carro, no caminhão, pela van também. Aquele abraço pra toda essa turma que tá junto aqui no Toca, na companhia da gente, né? Bom demais. Vem que tem agora a banda Destaque Nacional. Vamos lá!

0: Banda Rosas Me Leva Pra Tua Casa, esse é o Toca Bailão. Eu vou pro intervalo, gente, daqui a pouco tem mais pra você, não sai daí.
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3: Seis e 19.
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0: Tô de volta com você no Toca Bailão pra te fazer feliz, você ligado junto com a gente. E agora tem a banda Brilhação, vamos nessa!
15: Pra cantar junto, vamos lá!
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Banda Brilha Som, você ligado junto com a gente, como sempre, é claro, curtindo as melhores. Um abraço para toda essa galera maravilhosa. Sensacional ter você no clima, curtindo sempre as melhores aqui na rádio. Dá de bem com a vida, hein? Que beleza, que maravilha. Um alôzaço para toda essa galera que tá junto aqui na rádio, curtindo as melhores bandas do sul do Brasil. Esse é o Toca Bailão. Vamos trazer mais? Ah, agora tem a Super Banda Chopão. Vamos nessa. Toca Bailão. Loirona do Sul.

0: Banda Dimensão Drama. Você não toca bailão, eu vou pro intervalo. Daqui a pouco tem mais pra você. Não sai daí.
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4: Hora certa, 6:35. 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
0: Tô de volta com você no Toca Bailão pra te fazer feliz, gente. Que alegria, coisa boa ter você no clima. Bora lá, sexta-feira tá linda, tá demais. E você de bem com a gente. Nesse momento, abrindo as portas do Barzão do Freitas e destampando a primeira de hoje.

Francisco Dor Bandida, esse é o Toca Bailão. Alô você que tá junto com a gente. Gente, finalizando aqui mais uma edição, muito obrigado pelo teu carinho, pela tua audiência, você sempre aqui curtindo o nosso Toca Bailão de segunda a sexta-feira. Bom final de semana pra você, lembrando que fim de semana aqui na rádio tem o programa Show Bandas, conto com a tua companhia, viu? Segunda-feira no mesmo horário de volta com muito mais Toca Bailão. Um beijo, um abraço pra você, obrigado pelo carinho de sempre e até segunda. Vou fechar aqui com André Renner.

0: obrigado,
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3: Seis e 53.
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4: 7 horas. 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
2: 7:21.
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1: É hora da hora, hora certa.
2: 7h43.
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2: É hora da hora, hora certa.
4: 8 horas.
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8: Oi, minha gente, por aqui nós estamos juntos, chegando com mais um programa Sertanejo Classe A na sua estação de rádio preferida. Quem vos fala e se apresenta, sou eu mesmo, Elber Tchandra.

0: Prazer em estarmos juntos. E é claro, com o melhor da nossa música sertaneja a partir de agora, viu? Pra começar, tá chegando o nosso primeiro sucesso hoje. É modão que você ouve com a gente.
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1: Mais um modão que nós ouvimos juntos em nosso programa Sertanejo Classe A. Daqui a pouquinho tem mais músicas.
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3: E 17.
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1: Você está ouvindo o Sertanejo Classe A, de volta com você com mais um bloco de música boa.
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1: É, mais uma que nós ouvimos aqui em nossa programação. Daqui a pouquinho, mais moda pra você.
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2: 8h36.
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3: É hora da hora, hora certa.
4: 8h55.
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